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precisamos de navegar. Zé Barros, aqui neste trabalho editado aqui, pelo menos uns 12 anos. Navegante era o título do álbum. As nossas habituais cordiais saudações aqui na nossa abertura em mais uma edição fim de semana radiofónica em língua de Camões. O seu programa radiofónico Ambletado é o nosso nome. E ao mesmo tempo o calendário já afirmando, dizendo que hoje marca no primeiro dia de agosto. É isso mesmo. Primeiro dia e primeiro fim de semana de agosto. Agosto tem muita, muita sintonia em dizer que é o mês das férias. Não só para nós, mas muitos, muitas famílias, sem ser portuguesas, claro. O mês de agosto é o mês de férias. E para nós, imigrantes, aí no nosso torrão natal em agosto, às férias. Olhem aqui para os lados, se for as férias, se for o vosso caso, claro, ao senhor estimado ouvinte, umas boas férias, hein? E nos leve consigo, porque agora nos pode levar. Ah, isso mesmo, cada um de nós temos internet, não é assim? E o nosso portal é facilíssimo, mesmo facilíssimo em inglês, claro. O nosso website é wrtcfm.com. E claro, em português, em WRTCFM.com, em várias aplicações até. As boas férias. E aqui, por todos os lados, obrigado pela vossa sintonia, pela vossa companhia, senhor ouvinte. Bem-vindos. Let that.

Pois é, 1 de agosto. Isso mesmo. Neste primeiro fim de semana de agosto, aqui está a primeira edição de agosto, Manhãs de Sábado, ao vivo, aqui no seu favorito em língua de Camões, todos os fins de semana, à Ambletade, é a nossa companhia, aqui na manhã do seu domingo. Ia dizer domingo, mas sim sábado. Estou-me a adiantar. Manhã de sábado, isso mesmo. Sua manhã de sábado. Em Nigo de Camões, levanto uma diversa emenda da música, as rubricas, informações e mais. E aqui está no mês de férias, na abertura disso, aqui para nós, é o mês das férias, isso mesmo, mês de agosto entra mês de férias. E mais uma vez, para todos os nossos amigos ouvintes, umas semanas, uns meses, sei lá, tudo o que puder, umas boas férias. E na última canção que ouvimos, tivemos aqui dois ou três ouvintes que gostaram muito dessa canção. Olha, dos nossos amigos a Portela. É, bonita canção do Denis Cruz. Há 15 anos, anitos atrás. Tinha aqui já levado para o ar, sei lá, aqui no último... Não, eu mesmo aqui neste ano já a tinha rodado. O nome da canção é O Princípio e o Fim. Como disse o nosso amigo Denis Cruz, agora a viver ali para os lados de Vancouver, no Canadá. Bonita canção. Enfim, nas manhãs de sábado, vai acontecer aqui para hoje, e não esqueçam, mais uma vez, umas boas férias, olhando aqui o último relógio, as coisas prometem mesmo para hoje. É, vai estar mesmo lindo, dia de praia, dia de usar lá fora, fazer um barbecue, sei lá, tudo, tudo e mais. E falando de barbecue, com os nossos amigos ali para os lados de Rocky Hill, já estão em sintonia aqui com o Amplitude e a fazer no barbecue. Também ali para New Jersey, Elizabeth. Um grande abraço aí para o meu amigo Vitor, já está em contato com o seu Amplitude. Um grande abraço, como disse, para vocês aí em Elizabeth. Bom, aqui para os lados, já sabem, nas redes sociais estamos aí a página e muito facilíssimo, o título da nossa página é Amplitude, programa do IRDC, e Anabela Machel está por lá. Falando de Anabela Machel, produtora aqui da casa, ela vai estar aqui por volta das 10h30 na Comunidade em Foco, porque vamos ter aqui membros que estão organizando do Harfa Português Agatim, que estão organizando aquela festa de herança portuguesa, Portuguese Heritage Day, lá para os fins aqui deste mês de agosto, aqui na cidade de Hartford. É, vai ser a Comunidade em Foco, como disse, com Anabela Machel. Temos aqui por outras vezes umas palavras ao sábado e, claro, portal das comunidades mais tarde, o que se passa nas nossas comunidades, claro, em serviço público, DJ Mário Papseco, no seu regresso. É o que vai acontecer, claro, picando na música, vamos ter também, e no capítulo musical, vamos ter, a partir das 10, picando na música, vamos ter o Cheirinho a Folclore, claro, e agora até às 10, vamos recordar velhas melodias, claro, dos anos 60, 70, 80 e 90. É o espaço de recordar, como disse, velhas canções, no que se diz velhas, se diz bonitos poemas dos anos 60, 70, 80 e mesmo 90. Esta vinha do Brasil e foi rodada, bem rodada, dos anos 70. Já que estamos no capítulo das férias, com as temperaturas já em 79 graus, aqui na cidade de Hartford, e promete, mesmo oscilando 85, 90, umidade não muito alta. O que promete é a areia, claro, para este fim de semana aqui na costa leste dos Estados Unidos, e dizem que a chuva vem na segunda-feira, mas não faz mal. Estamos aqui nesta edição, primeira edição de agosto, neste primeiro dia de agosto. Férias em 1979 era a perla, férias de amor. Aqui está.

esta mesmo será um hino dos anos 80. Como as primeiras Spice Girls. Doce. Bonito tema que foi grande, grande, grande êxito. Amanhã de manhã. E ouvimos vários êxitos, sei lá, recordando aqui o Marco Paulo, iniciamos com a Perla nas Férias de Amor e também ouvimos a Mafalda Sofia, que é aqui com o telefone dos anos 60, sei lá, andamos também com o Barleão nos anos 80, tudo isto à memória das músicas, das melodias dos anos 60, 70, 80 e 90. É o que se faz aqui, é o que se realiza aqui entre as 9h30 e as 10h, neste espaço radiofónico. E as nossas habituais cordiais saudações aqui para os que gostam desta rubrica, e não esquecendo que no próximo sábado haverá mais a partir das 9h30 até às 10h. Bom, ao sinal das 10, com mais 2 minutos e 14 segundos, esta é a sua emissora WRDC as Letras, aí mesmo do outro lado, no control, nas antenas, no 89.3, a frequência FM, levando por todo o mundo, nos quatro cantos do mundo, o nosso portal eletrónico via internet, facilíssimo, wrtcfm.com, em várias aplicações. Também a partir das 2 da tarde, neste mesmo portal, neste mesmo website, estamos aí no arquivo e pode ouvir o programa, se não pode estar aqui connosco ao vivo, a partir das 2 está aí tudo nos arquivos. Aqui, em inglês, claro, 3 minutes after 10 o'clock, streaming live at WRTCFM.com. 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Aqui nas suas manhãs de sábado. Hoje, 1º de 1 de agosto. Às 10, temos palavras ao sábado. No seu portal Lato a Lato, Elizabeth Bárbara nos dá sugestões, dicas, sei lá, tudo. Faz pensar. E assim pensamos todos juntos com as palavras de sábado. Nas manhãs de sábado, Amplitud.

Ora então, aqui nas palavras do sábado, isso mesmo, ora então proponho um brinde ao primeiro dia de agosto. Que de hoje até que fim seja um mês muito feliz, senhor ouvinte, e bem disposto. Ou então, a gente volta e rescinde o brinde agora proposto, certo? Palavras ao sábado. Amanhã sábado. Agosto.

Ah, eu também. Aqui para os lados de Costa Leste, Estados Unidos, 10 horas e 22 minutos. 15 segundos. Bom, agora recebi uma mensagem. Bom, antes mais, as nossas desculpas. Porque não estou a responder aqui a muitas mensagens. E não é por ser assim, ignorante, coisas assim. Estamos a receber muitas aqui ao mesmo tempo. Tento ligar aqui na música, estar com o programa. Mas temos que dar aqui ao tempo ao nosso amigo Eric Barreira. A Isabel também anda por lá, os filhos, que agora não posso dizer os nomes dele porque eu vou-me enganar de todos. Eu penso que o nosso amigo está a caminho de Coimbra ou de Viseu. Não está nada na Ponta da Arca. Eu sei que a Isabel tem raízes, é todas transmontanas. Não sei se ele vai para o Fato de Coimbra ou para, vai para Viseu, bonita cidade, antes mais, aos nossos amigos ouvintes que estão aí em Viseu, e eu tenho muitos ouvintes, e agora estão connosco. Alô, Viseu! E o nosso amigo, se ele vai aqui em Viseu, aos nossos amigos vizinhos, cuidado com este minhoto ali da Ponta Barca, da região da Ponta Barca, mas me esqueci também a aldeia dele, como é que se chama. O Eric Barreira está a caminho, ainda bem que o Rui Monteiro não está lá com ele, está aí a Isabel e os filhos e a filha, claro. Um grande abraço para vocês, isso mesmo, amplitude sempre em todos os lugares. É interessante, yeah? Estamos em todos os lugares. Um grande abraço aí para Eric, mesmo um grande abraço, beijinho grande à Isabel, abraços e beijinhos, claro, aos filhos, uma boa viagem. Se estás aqui, menino de Coimbra ou de Viseu, cuidado com Viseu, que eles andam à procura de ti em Viseu. Isso mesmo, muitos sportinguistas andam por aí, hein? Não, estou a brincar. Aqui por este lado só vi fotografias, ainda não vi a mensagem, mas mais tarde com o DJ Mário vamos ver isto, o que se passa aqui com o nosso amigo pescador. Voltou à pesca, não vou dizer nomes, o pescador voltou à pesca, penso que foi da parte da noite, ou ele teve, não sei, a fazer pesca submarina ontem à noite, não sei. Mas eu sei que ele mandou-me aqui umas mensagens já esta manhã, e todos conhecem aqui o nosso amigo da peixaria que voltou ao peixe, penso que voltou ao peixe, pôs lá umas fotografias já ontem à noite e esta manhã aqui para o programa. Mas vamos falar disto uma

cheirinho mesmo a uma aldeia, uma freguesia, uma cidade, uma comunidade de imigrantes, uma organização. As nossas raízes das músicas portuguesas é o nosso folclore. Cheirinho de folclore que marca aqui a sua presença de 15 em 15. Para os 10 dias, 10 e 30 nas suas manhãs de sábado. Cheirinho de folclore. E vamos começar a nossa viagem aos Açores.

Pois é. Essa curta viagem. O Serinho Folclore iniciamos na Ilha de São Miguel, mais provavelmente em Santa Clara. Na freguesia da Santa Clara, onde está aí o Santa Clara da equipa de futebol. Vamos folclórica da casa do povo Santa Clara. Iniciou com o tema Sapateia. Depois, vamos ao continente português. Ouvimos duas faixas deste arranjo infantil. Cunhais da Serra. Ali para os lados de Coimbra. Essa foi a nossa curta viagem ao folclore português. Há 15, em 15 que marcamos aqui a presença também com o Fato, mas também marcamos entre as 10 e as 10 e 30 o som do folclore. Cheirinho folclore aos amantes, meus cordiais boas saudações e até 15. No nosso Cheirinho folclore. Manhãs de sábado. Comunidade em

0: 10 horas 34 minutos. Comunidade em Foco. Com produção e realização de Anabela Michel. Focus Ana Camilo em inglês. E antes mais, se qualquer organização, serviço público, quer mencionar aqui qualquer notícia, por favor, entre em contato com Anabela Michel na nossa página Facebook, a mensagem privada, claro. E se ainda não sabe, a nossa página, facilíssimo o título, faça aí um follow, faça aí um like, é Ampletado Programa WRTC. Ampletado Programa WRTC. Com isso, entre em contato com Anabela Michel. Comunidade em Foco. O que se passa nas nossas comunidades? Tudo isto e mais. Na entrevista, reportagem, será tudo. 10 horas, 35 minutos. Vamos ao Estúdio B. Vamos à Anabela Michel.
1: Todo mundo, bom dia, ou boa tarde, ou sei de onde é que vocês estão, mas é um oi.
0: Olha, olá. Antes, vamos trocar de microfone, que não está a trabalhar, põe este aqui.
1: Vou mudar.
0: Isso mesmo, desculpas. Vamos a ver se este trabalha melhor.
1: Estou ok. De volta. Bom dia a todos, ou boa tarde.
0: Está muito mal aqui, o que é que se passa aqui? Fazia um teste.
1: Bom dia.
0: Yeah.
1: Ouves-me?
0: Não.
1: Tu não ouves-me?
0: Aqui está mal. Vamos a ver o que é que se passa aqui. Eu já venho aqui, vou continuar aqui na música e vou vir para trás. Aqui.

0: Testing, 1, 2, 3, testing. Bom dia, estamos de volta ou não? Tá. Eu acho que estamos de volta, parece que sim. Outra vez, desculpem a dificuldade técnica aqui, mas estamos de volta. Primeira coisa, muito bom dia a todos outra vez, por terceira vez. E temos aqui a nossa convidada, Isabel Linares, que está representando não só, está representando o Hartford Portuguese Soccer Team, certo, Isabel?
1: É verdade, bom dia.
0: Bom dia. Como é que você está hoje?
1: Mais andando, estou aqui a beber o meu café, vou dar cantando só. Depois de continuar a beber o café, estou melhor.
0: Aham, eu acho. O café sempre ajuda, certo?
1: Ajuda.
0: Ajuda. E tu gostas de café com açúcar ou sem açúcar, para ficar mais doce?
1: Tem um paladar, só um bocado açúcar.
0: Então, tu estás aqui para falar de que está acontecendo na comunidade ou no Hartford Portuguese Soccer Team, sim?
1: Sim.
0: Primeira coisa, deixa eu fazer algumas perguntas que eu quero saber sobre. Eu não sei nada do Hartford Portuguese Soccer Team, só sei que é associada ao Clube Português de Hartford, que é localizado em Newington, Connecticut, certo?
1: Certo.
0: E tem quantas divisões, Isabel?
1: So, nós estamos agora quatro equipas. Temos uma equipa de homens de por cima de 50 anos, outra equipa de homens depois dos 40, outra depois de 30, e agora temos uma equipa agora nova que é de jovens.
0: E jovens, que idade dos jovens?
1: Menos de 23 anos.
0: Menos que 23 anos. E em todas as equipas têm bastante pessoas?
1: Temos equipas cheias. Oh. Até temos duas equipas que nós temos mais jogadores do que já pensámos. Até, mas ajuda muito para fazer, you know, para jogar os jogadores, quando estou a fazer os subs, uhum. E não estou a jogar, porque não está lá muito para jogar, tem outra pessoa que pode substituir eles a jogar.
0: E estas equipas são todos masculinos, certo?
1: São todos masculinos por agora, sim.
0: Ah, não tinha um... Eu não lembro...
1: Nós tínhamos uma equipa feminina, mas aquilo, cara, foi para o seu lado.
0: Uhum.
1: Foi para o seu lado por agora. Mas estamos a planear para fazer uma equipa, se quer, para o pai, não sabe ainda. Primeiro era fazer uma equipe de jovens, porque nós temos que continuar o futuro do Hartford Portuguese Soccer Team. Então nós temos que ter os nossos jovens a participar para continuar a nossa tradição do Hartford Portuguese Soccer Team.
0: E por isso é que vocês estão a fazer o Portuguese Heritage Day,
1: é
0: certo?
1: É parte, sim, é parte.
0: É certo. E fala-me um pouquinho sobre isso. Há quanto tempo existe este evento do Portuguese Heritage Day?
1: Então, estou agora a fazer esta festa há quase 3 anos, mas antes de mim foi aquela jovem que também fez, um ano foi que eu soube, ela é que introduziu-me para fazer esta festa. Então, já vamos há 4 anos, vamos a 4 anos este ano.
0: E o que é que faz esta festa para o povo que fala português?
1: Esta festa é para muitas coisas. Primeiro é para a nossa comunidade estar junto às famílias, todas juntas. Segundo, é para continuar a nossa paixão de futebol com a nossa paixão de ser português. Trazer os jovens todos numa localização,
0: uhum.
1: Que admiram o jogo. E por cima também disto é para também agarrar fundos para o soccer team.
0: Uhum. Ao mesmo tempo. E fazer outra pergunta sobre o Hartford Portuguese Soccer Team. Se alguém estiver interessado, pode ainda ser jogador ou ajudar em alguma forma agora neste momento, e sim, quais são os requisitos para ser?
1: Jogadores, há bastantes já agora, há bastantes, mas para ajudar o soccer team, pode contactar me ou Marco Ferreira, uhum. ou Andrew Alves, e a Mónica da Costa, são todos parte da organização, e José Margarido faz tudo parte da organização. Estou também a encontrar voluntários que podem ajudar nós em qualquer aspecto, pode ser donativos, ou qualquer coisa que pode ajudar o soccer team.
0: Qual tem sido o maior desafio do soccer team? Tem bastante participação do povo português? Vão ver o jogar?
1: Eu gostava de ter mais. Mas tem que pensar, os jogadores, as pessoas que vão ver o jogo também eram jogadores antigos também que vão lá. E as outras equipas também vão apoiar. Se a equipa dos 50 estão a jogar, vai os do 40 e os 30 a apoiar. é uma coisa que eu digo a muitas equipas, tem que apoiar uns aos outros.
0: Sim, certo.
1: Porque o soccer team é como se fosse uma família, é uma família. Só há jogadores que os seus próprios pais jogaram há anos atrás para o soccer team e gostam dos filhos. E alguns agora são filhos e alguns são netos agora também a jogar para o soccer team. Isso é uma tradição.
0: Ah, tá. E deixa eu falar outra vez no Hartford Portuguese Soccer Team, Portuguese Heritage Day. Quando é que vai acontecer?
1: Vai acontecer dia 29 de agosto.
0: 29.
1: É um sábado.
0: É um sábado. E é o último fim de semana de agosto, certo?
1: Sim.
0: Certo. E que horas é que vai começar? Como é que a gente pode estar?
1: So, o tailgate com o soccer team vai começar às 5 da 7 e depois o jogo começa às 7.
0: Tailgate. Podes explicar o que é o tailgate?
1: O tailgate é que nós vamos estar lá, vamos ter lá bifanas, a chouriça, vamos ter lá bebidas, é para estar toda a gente estar lá conviver um ao outro, estar ali todos juntos. Todas as raças estão ali todos juntos e para viver um jogo para as suas famílias.
0: E quantas pessoas mais ou menos costumam ir a este evento?
1: Depende do tempo. Só já havia um ano, havia tanta gente no ano passado, havia já metade da gente porque o tempo no ano passado era um bocado chuvoso e um bocado frio.
0: Desculpem, estou-me mandando um texto dizendo que não podem ouvir a nossa conversa. Desculpem que a gente está tendo
2: estamos aqui a ver que... O microfone, o teu, não está lá muito bem, não é assim? As nossas sinceras culpas. Eu penso que a Isabel está muito melhor do que o teu, Anabela. Não sei o que é que se passa nos microfones. Podes alinhar outra vez com aquele? Mas eu penso...
0: Testing, 1, 2, 3, testing.
2: Diz lá.
0: 1, 2, 3, testing.
2: Não, nada. Coisa está mal, mas enfim, olha, eu não posso fazer aqui mais nada porque este mono estão a ouvir, mas não estão a ouvir assim alto. Pois, é o que o nosso amigo está a dizer, os microfones estão muito longe, não é assim? As nossas sinceras desculpas, já que as coisas... Não vejo aqui como é que estes microfones... Contigo. E, podes ir?
0: Em nome da equipa Amplitude, as nossas imensas desculpas por este problema técnico que temos aqui. A gente vai fazer, se a Isabel não se importar, a gente vai fazer o reschedule, como dizem os americanos. Vamos marcar outro dia, mais breve possível, para ela vir conversar sobre o evento do Portuguese Heritage Day e também falar sobre o Hartford Portuguese Soccer Team. Eu espero que os ouvintes continuem com a gente, ouvindo a música portuguesa.
2: Mais uma vez, as nossas desculpas, não é assim? A Isabel e também, claro, aqui a Anabela, que não podemos... ir para o ar em condições dessas condições técnicas, porque os microfones, é só o caso dos microfones que não estão a trabalhar devidamente, não é assim? Vamos tentar aqui mais tarde com o Mário, mas eu penso que temos que falar com o engenheiro. 10 horas e 46 minutos, somos Jean Bletat.

0: hold on, hold on. Chris calls. I thought he was going to find a problem out. No, he didn't. Just kidding. Annabella, já vou tentar aqui, mas enfim, já não trabalhas aqui. Vamos para a entrevista, claro, no próximo fim de semana, não é assim? A ver se esse microfone trabalha. Penso que não.
1: Estou de volta.
0: Yeah, ainda muito mal. Muito mal. Bom dia.
1: Bom dia.
0: Um bocadinho melhor. Anyway, we'll do this next weekend.
1: Sim, estejam atentos que yeah. No sábado às 10h30 uh-huh. Estarei aqui de volta com Isabel representando o Portuguese Heritage Day.
0: Bom, aqui vamos à espera do Mário. Mário vem aí e, claro, eu vou ter aqui algumas notícias no nosso portal das comunidades. Sim.

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0: check, check, nothing. let me see if I can hear anything on the other mic. Yeah, try that one. Try that. Yeah. Tá mal, Mário. Desculpa lá, Mário. Não temos voz do Mário.
1: Yeah! You hear me now?
0: Ai, meu Deus, Mário. Bem-vindo. Bem-vindo aqui ao. Tu sabes que o primeiro dia de agosto.
1: Bom dia a todos.
0: Estava a falar ontem com o meu filho. As he get old, everything goes by fast. Já temos em agosto, não é visto? Daqui. Olha, e falando desta canção que é do nosso amigo Sandro, temos festas agora, festas ao ar livre, as últimas. Temos umas. As grandes festas vêm aí. É do Divino Espírito Santo em Fall River.
1: Yes.
0: Grandes, grandes, grandes festas.
1: Depois de Ludlow?
0: Depois vamos. Antes de Ludlow, temos a festa aqui com a nossa amiga Isabel, aqui em Hartford, que é o Portuguese Heritage Day. Aqui, isso mesmo. Depois temos. Isso mesmo. Depois, tu sabes. Antes temos. Antes. E antes mais as nossas desculpas, porque não podemos dar o nosso portal das comunidades hoje. Mas temos uma festa a 14, 15 e 16 de agosto. Quem vai dar muita música é o nosso amigo Denise, a do Brisporto. Isto na festa anual da Padroeira em Waterbury, a festa da Nossa Senhora Fátima, nos terrenos anexos.
1: He's listening to us right now.
0: Ok? Denny, um grande abraço para ti. E ele vai estar por lá. Nos dois dias, penso que. Eu vou estar mais tarde. Não, eu vou estar a começar na sexta-feira, se não estou em erro. E, claro, no domingo ele vai estar por lá também. E por volta do sábado, como disse, repito, e no domingo também. Isto, as festas ao ar livre, não esquecendo que é daquela comunidade, Waterbury. E tu conheces bem o Waterbury, não conheces?
1: Yes.
0: Yes, yes. Da festa anual da Padroeira Nossa Senhora Fátima. Vamos dar mais detalhes, os horários das missas e tudo. E, claro, com a música do nosso amigo Dani Cabral. Depois, é a grande, grande festa aqui de Ludlow. Nosso amigo Secado Canhão, Dave Costa. Um abraço aí para vocês. Falando em Ludlow, mais uma vez o nosso amigo Gemma Malaquias. Um abraço para ti. Tem o seu programa radiofónico hoje e amanhã, mas é, e o Mário vai ir por lá, porque o Mário vai levar a sua mãe para ouvir o Tony Carreira. É uma das primeiras, primeiras vezes aqui, ele atuando ao ar livre com a sua banda. E depois no domingo também tem o cowboy, o Zé Maro, grandes festejos. Mas voltando a Waterbury, mas pronto, na Gatark. Nesse fim de semana também temos a festa São Pai, a festa das enguias.
1: Também o nosso amigo DJ Denis vai estar lá também.
0: Sim.
1: A sexta-feira à noite.
0: A sexta-feira à noite, isso mesmo. Na abertura das barracas e às 7, está aqui o DJ Deni Cabral, que vai estar aí também a animar a festa. Festa de São Pai. So, é por isso que o Mário até veio com esta festa. Com esta festa de. Do Sandro G, que é interessante, porque as festas que vêm agora aí ao ar livre divertem-se, porque estamos, como disse, em três semanas que vai acontecer tudo. Olha, vamos agora aqui para ser mesmo rapidinhos. Vamos. Onde é que vamos? Vamos aos aniversário natalício. Anthony Moraes, o nosso amigo que esteve agora em Portugal na televisão, não sei se tem ele tem um novo trabalho ou não.
1: Not yet.
0: Falando de novos trabalhos, o Mário abriu o seu programa hoje com a canção Estrear Nova, bonita canção, Filhos de Portugal.
1: Não, Viva Portugal.
0: Viva Portugal, desculpem, do Jorge Ferreira, do seu último trabalho, Jorge Ferreira.
1: Saiu ontem,
0: não foi? E o Anthony Moraes, como disse, esteve em Portugal aqui há três semanas, esteve na Praça da Alegria, no programa da RTP1, interessante. Olha, falando da RTP1, Tony Horta, um grande abraço para ti, temos de futebol. Os futebols regressam em Portugal. O jogo da Supertaça, o Porto contra o Torriense para Oeste, da Supertaça Oeste, dos amigos portistas e, claro, amigos do Torriense, não esquecendo. Mas, enfim, vamos aos aniversários natalícios de hoje. Reinaldo Amaral, nosso amigo Reinaldo, que na última quinta-feira celebrou o seu natalício. António Lucas, lá para os Amiais de Baixo, que na última quinta-feira celebrou o seu natalício também. O nosso amigo aqui deste lado, Felipe Martins, um happy birthday. A Maria Costa também na última quarta-feira celebrou o seu aniversário natalício. O Reinaldo Ramos, happy birthday, na última quarta-feira. A Olívia Tavares, na última quarta-feira também, happy birthday. Ao nosso amigo Vítor Costa, um abraço. E, claro, festejou o seu aniversário natalício na última quarta-feira. E, por último, temos... Desculpa, Angel Rodrigues, que na última quarta-feira...
2: Banho dos pais.
0: E esta canção vai ser dedicada ao Angel Rodrigues, não é assim? Que fez os seus anos na última quarta-feira, que vem de, dos
2: Rosa,
0: pais.
2: Rosa Miguel.
0: A Rosa e Miguel, dos seus pais. Antes de mais, vamos outra vez a Portugal. O nosso amigo Eric Barreira está a viajar e está connosco, a família, a Isabel, todos, um grande abraço aí para vocês. Mas, olha agora, esqueci que o telefone. Eu ia saudar aqui o nosso amigo. Eu não sei se ele te mandou algo do outro lado. Alex Loura te mandou, porque ele esteve na pesca ontem à noite. Mandou-me aqui umas fotografias. Não sei, porque estava muito ocupado esta manhã. Não vi muito. Mas o meu telefone agora não está aqui neste lado, está do outro lado. Alex, estava ele. Tu sabes que ele foi à pesca no East Beach, aos tubarões, estava a dizer.
2: Ele está no Harkness Park.
0: He's
2: in Harkness Park.
0: Onde é? Aonde? Onde é esse parque? É praia?
2: É mar. Tem um pouco a praia lá.
0: É perto do Rocky Neck?
2: Não.
0: Não.
2: Ali no Lodge do Old.
0: De onde?
2: No London, over there. Harkness Park. You know Harkness Park.
0: Já ouvi falar. É, mas isso é onde está lá os patins, né?
2: Yes.
0: É, mas ele agora está à pesca de patos. Eu não sabia.
2: Waterford.
0: É, mas esse parque usualmente é de patos. É, mas é de patos,
2: não
0: é?
2: Não, é um parque grande. With his barbecue and everything over there.
0: So, is he fishing? Is barbecuing?
2: No, he's fishing in the ocean down there. There's a fishing area.
0: Okay. Muita boa sorte, Alex. I'm not gonna get to say
2: nothing.
0: That's what I'm saying.
2: I know, that's where he was.
0: That's where you show me the picture,
2: yeah.
0: Com duas canas,
2: yeah.
0: E ia ficar lá toda a noite.
2: Yeah. And he did. Ele ficou lá com os mosquitos.
0: I'm saying. Ai meu Deus. Se calhar a Melissa mandou fora de casa por menos uma noite, que a Melissa agora. A família é grande, é assim? E com o Alex as coisas se complicam. Alex, um grande abraço para ti, muita sorte na tua peixaria, nos teus patos, sei lá, patas, e que apanhes muitos. E depois, olha, o Mário gosta muito de um arroz de pato. Se apanhas aí um patinho. Ele ainda está lá? Se ele ainda não veio de lá deles ontem à noite?
2: Não.
0: Estamos wrong with that kid, man. Alex Loura, um grande abraço para ti e que peço muito, tenho que me ir embora. O Mário vai ficar por aqui até às 12, não esquecendo que amanhã, se Deus quiser, vou estar aqui às 12. Houver saúde e tudo isto, vamos estar aqui para mais um programa completado. Pedimos as nossas desculpas em duas coisas hoje à comunidade em foco, que a Anabela não pode ir para o ar, claro. E também o portal das comunidades que também não podemos ir para o ar. Amanhã, se Deus quiser, às 12, cá estaremos nós para mais um programa aproveitado. Um abraço a todos, obrigado. Umas boas férias, eu sei que é o tempo das férias. Good vacations for everybody. E amanhã, cá estaremos nós.
2: A todos, and thanks for a ride.